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cérebro. Sentia um acréscimo de estima por si mesma e parecia-lhe que entrava enfim numa existência superiormente interessante, onde cada hora tinha o seu encanto diferente, cada passo produzia um êxtase

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1: 5:21.
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2: 5h40.

Oração do Ângelus. O anjo do Senhor anunciou a Maria, e ela concebeu do Espírito Santo. Ave Maria, cheia de graça, o Senhor é convosco. Bendita sois vós entre as mulheres, bendito é o fruto do vosso ventre, Jesus. Santa Maria, Mãe de Deus, rogai por nós, pecadores, agora e na hora de nossa morte. Amém. Eis aqui a serva do Senhor, faça-se em mim segundo a vossa palavra. Ave Maria, cheia de graça, o Senhor é convosco. Bendita sois vós entre as mulheres, e bendito é o fruto do vosso ventre, Jesus. Santa Maria, Mãe de Deus, rogai por nós, pecadores, agora e na hora de nossa morte. Amém. E o Verbo se fez carne e habitou entre nós. Ave Maria, cheia de graça, o Senhor é convosco. Bendita sois vós entre as mulheres, e bendito é o fruto do vosso ventre, Jesus. Santa Maria, Mãe de Deus, rogai por nós, pecadores, agora e na hora de nossa morte. Amém. Rogai por nós, Santa Mãe de Deus, para que sejamos dignos das promessas de Cristo. Oremos. Derramai, ó Deus, a vossa graça em nossos corações, para que, conhecendo pela intercessão do anjo a encarnação do Cristo vosso Filho, cheguemos por sua paixão e cruz à glória da ressurreição, pela intercessão da Virgem Maria, pelo mesmo Cristo Senhor nosso. Amém.

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1: Bom dia!
2: Bom dia na nossa manhã, 6 horas e 5 minutinhos, tudo bem com você? Terçou 11 de agosto, estamos aí, né? Em plena terça-feira de inverno brasileiro.
3: Eu fui rever minha terra.
2: A temperatura está na casa dos 15 para 16 graus, né? Hoje a temperatura já amanheceu um pouquinho mais frio, né? Diz que tem uma frente fria passando aí do lado aí, viu? Ela tá fazendo frio lá no sul, como é de costume. E chegou um pouquinho para a gente aqui, mas nada para alertar. Daqui a pouquinho a gente fala sobre a meteorologia. Com a direção do Padre Vanderlei Monsegatti, o Lula de Oliveira abre mais uma hora com você do melhor do sertanejo, hein? Aquele sertanejo bom, o sertanejo que o povo gosta, é o melhor sertanejo para você curtir com a gente aqui pela Difusora Aparecida. Tá bom, gente? Um abraço, o nosso muito obrigado, seja bem-vindo e bem-vinda, que possamos estar sempre juntos tocando boa música, batendo aquele papo e, é claro, né, agradecendo a você por estarmos sempre juntos aqui com o melhor da música no seu radião. Tudo bem? Preparado, menino? Então tá bom. Vamos lá? Vamos começar já a nossa manhã aqui, o nosso muito obrigado pelo carinho, trazendo aí para você música. Quem que vem aqui para começar bem? Deixa eu ver aqui. Lady Laura, pode ser a Lady Laura para começar a nossa hora. Bom dia!

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1: Olá, Difusora, com você aqui pela Difusora Aparecida, boa música sertaneja, tudo bem? 6h22, começando bem a nossa terça, 11 de agosto, na Sanfonada.

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1: Bom dia, nós tocamos aí Zé Camilo, né? Participação do Daniel. Daniel, participação do Zé Camilo, que é o pai. Mundo Velho, Berço de Espinhos, Taviane Tavares, Baile da Saudade, Mário Zan. Teve também Tunique Tinoco, Besta Ruana, Santos Reis, A Chegada e Tião Carreiro e Paraíso, A Grande Cilada. Bom dia.
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1: Agora 6h32.
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6: Bom dia!
1: Bom dia para todos os amigos, bom dia pro Paninho, pra Preta, bom dia meu amigo Chapéu Preto, tem algum canto aí perdido, né? O homem só anda para lá e para cá. Bom dia, cabeça, tudo bem? Bom dia, meu amigo, né? O Jeca lá em União, bom dia pro Vartão em Rio Preto, o seu João Ferres aí em Rio Preto, galera de Rio Preto, né? A dona Alice aí, que nos ouve lá no Santo Antônio, né? Tá nos ouvindo, alô, alô, Balduino, Engenheiro Balduino, né? O pessoal aí nos ouvindo na manhã também, os distritos de Monte Aprazível, é isso aí, né? Um abração pessoal de Junqueira e Itaiúba, Tanabi, um abraço pra vocês aí, Tanabi, pessoal de Cosmorama, alô galera, a moçada aí de Sebastianópolis do Sul, Macaubal, Votuporanga, só gente da região inteira, amigos que acordam de manhã, para ficar conosco aqui ouvindo a boa música, né? Aqui é aquele negócio, tem muito papo não, aqui é modão em cima de modão, porque você já sabe, né? Aqui a gente traz sempre o melhor da música sertaneja para você conferir conosco aqui na programação da Difusora Aparecida, a Rádio da Família. Eu sou o Lula de Oliveira e a gente vai no pé do eito aqui com você juntos até às 10 da manhã. Juramento quebrado, Zilizalo, Craveiro e Cravinho, Dever do Médico, Cinzeiro Amigo com Teixeirinha e depois tem Belmonte e Amaraí, 6h35.

0: Bacana demais, nós tocamos aí para você essa canção bonita do Dombari e Donizete, a música Milagres São Cristóvão, Casa dos Prazeres, Pedro e Paulo, Morrendo de Amor, Belmonte Amaraí, Cinzeiro Amigo com Teixeirinha.
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0: Aquele cafezinho básico, tô de volta com você, bom dia!
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0: Estamos de volta aqui pela Difusora Aparecida, agora são 6h55, o nosso bom dia para toda essa galera que nos ouve, né, todos os dias, no pé do eito aí, começando bem o nosso dia, né? Um grande abraço então a todos vocês participando conosco aqui da programação da Rádio Difusora Aparecida, Rádio da Família. O que mais que nós temos aqui? Deixa eu ver aqui, várias. A carne de porco está mais barata na maioria das praças pesquisadas pelo CPEA, né? O Brasil vai produzir ainda menos feijão na safra atual, consequentemente o preço deve aumentar, né? Também nas cotações do café, né? Mostra aí o café depois de disparar mais de 10% no mês de julho. O preço da Arábica se manteve acima de R$ 1.700 a saca. Até agora, em agosto, a tendência é subir um pouquinho mais. No caso do Robusta, né, que é um tipo de café, as cotações também estão estacionadas na casa dos R$ 1.100 a saca. A colheita do Arábica caminha para o fim, o que significa um aumento da oferta que poderia puxar os valores para baixos, né? Compradores e vendedores, porém, estão preocupados com o impacto, né, da chuva fora de época sobre os cafezais, onde a colheita ainda não chegou. Ah, então falamos sobre café aí, né? Dá certo, então. O que mais que nós temos aqui? Empresas, né, inadimplentes, atraso no recolhimento do FGTS afeta cerca de 11 milhões de trabalhadores. Cerca de 11 milhões de trabalhadores brasileiros estão com os depósitos do Fundo de Garantia em atraso. O atraso no FGTS é, na verdade, uma inadimplência de empregadores que deixam de recolher o percentual mensal do fundo, situação que frequentemente só é descoberta pelo funcionário no momento da demissão, aposentadoria ou compra da casa própria. Os valores, né, em valores, essa dívida das empresas soma atualmente 12 bilhões e 600 milhões, hein? A falta de recolhimento do FGTS traz prejuízos, né, aos direitos do trabalhador, uma vez que impede o acesso aos valores garantidos por lei e dificulta o planejamento financeiro, né? As empresas com pendências no repasse do fundo ficam sujeitas a fiscalizações, além de perderem a certidão de regularidade, o que bloqueia o acesso a empréstimos bancários e a participação em licitações públicas. Então, se você é trabalhador de carteira assinada, dá uma, né? Tem um aplicativo do FGTS aí, ó. Abaixa o aplicativo e dá uma olhada aí. Quem sabe, né? Então tá isso. Todo trabalhador tem que procurar os seus direitos. E tem que ter, né? Porque ali é um dinheirinho que é descontado seu para você ter uma garantia quando você é despedido, principalmente, né? Zé Fortuna e Pitangueiras, epa, vamos tocar agora aí Zé Fortuna, Rodrigo Matos e Praiano, Belmonte Amaraí, vamos terminar nossa hora só com o modão.

0: Eita, agora são 7h14. Bom dia pra você, virando mais uma hora.
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Estamos de volta aqui nesta terça-feira pela Difusora Aparecida, Rádio da Família. Com você sempre, né? Trazendo boas músicas e aquele bate-papo e também informações para você. Vamos falar sobre dinheiro, sobre poupança. As retiradas da poupança superaram, né? Os depósitos em julho. É o que mostra o relatório do Banco Central. No sétimo mês do ano, os saques ultrapassaram os depósitos em 7 bilhões e 150 milhões de reais. Em comparação a junho de 2026, tanto os depósitos quanto as retiradas também caíram. Em julho, as aplicações diminuíram 1,9% e os saques em 0,1%. O resultado mostra pior em relação ao mesmo mês do ano passado. Em julho do ano passado, os depósitos chegaram a 363 bilhões e meio e as retiradas quase 370 bilhões. Na comparação anual, as entradas subiram 2%, mas os saques avançaram pouco mais de 2,2%. Mesmo com esses dados, o volume total mantido na poupança permaneceu praticamente estável em julho em relação... Quer dizer, o pessoal ainda colocando dinheiro na poupança ainda, né? É um dos que menos dá juro a poupança, mas a galera continua investindo na poupança. Eu acho que é o meio mais seguro, né? Embora o Pix hoje domine tudo, né, gente? Hoje é difícil andar com dinheiro no bolso, né? É Pix, maquininha pra tudo quanto é canto. Que coisa. Capial, pedido a atender a participação do nosso amigo Ayrton aí na Seitoria. Vai

0: daqui a pouco tem mais músicas.
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2: Daqui a pouquinho tem mais música pra você. Vamos virar aqui esse bloco, né? Lembrando que você pode participar conosco aqui pela Difusora Aparecida, a rádio da família sua, nossa rádio, hein? A rádio de toda a galera que tá sempre conosco aqui pelas manhãs, Difusora Aparecida. E é claro, agradecendo a você que está mandando o seu recadinho para cá, participa com a gente. Muito bom ter você conosco aqui, sempre juntos, né? E é claro, vai mandando o seu recado, vai, né? O nosso WhatsApp é o 32000974. Esse é o telefone que você participa com a gente aqui pela Difusora.
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Agora são 7:37 aqui pela Difusora Aparecida, o melhor dos modão sertanejo. Tá preparado, menino, só tem música boa. A gente faz uma seleção aqui, mas sempre fica faltando algumas, né? Eita, certo então, vamos tocar um aqui, Pedido de Amor. Essa é do milionário José Rico, aí. Professor Laércio aí que canetou essa música aí, né? A gente fala pra você aqui na programação da Rádio Difusora Aparecida, a Rádio da Família. Antes tem o Belmonte Amaraí pra você conferir comigo juntos aqui, ó. 7:38, três pedidos de amor, né? Acho que é isso mesmo.

Bacana demais, essa música aí do professor Laércio, né? Dele e do Milanara. Ei, professor. Professor de xadrez também. 7h44 nessa manhã de terça-feira, 11 de agosto. Temperatura bem amena, gostosa, né? Na casa aí dos 18. Deixa eu ver quanto que tá aqui certinho. A gente faz lá meio olho assim, mas, né? Temperatura, então, no momento aqui em Monte Aprazível, na casa dos 18 graus, né? Vamos lá, então. Mais música, galera. Gosta. Pediu, tá ouvindo aqui só modão sertanejo aqui na programação da Difusora Aparecida. Eu sou o Lula de Oliveira e a gente vai contigo aqui no pé do eito, tocando boa música, né? Batendo aquele papo de manhã, trazendo informação para você, tanta coisa bacana. E a gente, é claro, traz aqui Lil e Léo, Meu Reino Encantado. Olha só que música bonita. Depois a gente traz Nalva Guiar com Avenida Boiadeira. 7h44.

0: Bacana demais, tocamos então para você César e Paulinho aqui na programação 8 horas e 8 minutos, né? Eu e meu pai. E tivemos também aí para você conferir conosco aqui na programação da Rádio Difusora a carta com o milionário José Rico, quarto vizinho, peão carreiro e também o praense.
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0: Já tô de volta, né? Tá aí, toma só aquele cafezinho embaixo e volto já.
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0: Bom dia, de volta aqui.
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0: A nossa manhã com você. Olha, gente, a carne de porco está mais barata na maioria, né, do Brasil, aí, das vendas do Brasil. A cotação do porco está em queda na maioria das praças pesquisadas, né? Em Santa Catarina, por exemplo, o valor do suíno vivo a retirar já ficou 7% mais barato. Vendido, né, abaixo de R$ 4,50 o quilo. Ô, louco. Poço de Minas Gerais, o porco é vendido um pouco acima de R$ 5,00, tombo de 4% em agosto. A oferta, por enquanto, está acima da demanda. O consumo perdeu força nas últimas semanas, seja por conta das férias escolares ou pelo baixo poder de compra da população. E tem mais animais disponíveis no mercado, até porque os investimentos no setor cresceram muito em 2025. Que mais aqui que nós temos aqui? O Brasil perdendo muito em bets, todo mundo jogando, hein? Que coisa aí, a coisa complica, né? Nós temos aí você participando com a gente, 8 horas e 11 minutos, as informações, a boa música para todos os amigos e amigas, né? A gente agradece de coração a sua participação. Lembre-se, está acontecendo aí a campanha nacional de multivacinação, viu? Então você que está nos ouvindo agora, a campanha nacional de multivacinação acontece em todo o Brasil. Começou na semana passada, né? E a intenção é atualizar o esquema vacinal das crianças e adolescentes e vai até o dia 1º de setembro. Tem um mês inteiro ainda pela frente, metade do mês, né? Durante o período, todas as unidades básicas de saúde e postos credenciados do SUS no Brasil oferecem doses contra doenças como poliomielite, sarampo e febre amarela, além da meningite e Covid-19. A campanha terá o dia D no dia 22 de agosto para ampliar a cobertura vacinal e alcançar quem está com doses em atraso. Vale lembrar que, além da campanha nacional, quem está, por exemplo, aí no estado de São Paulo, deve ficar mais atento, hein? Cidades como Guarulhos, São Bernardo do Campo e a capital está recebendo, né? Ou está os postos aplicando aí a dose contra o sarampo. Essas cidades têm registrado os casos recentes da doença e a imunização é a principal forma de controle para evitar que o sarampo se espalhe entre as pessoas, tá bom? Campanha de multivacinação, vai lá, dá uma olhada, carteirinha, tá tudo anotado, não tá faltando, vai lá no posto e vacina você, sua família inteira, tá certo? Vacina é importante, viu? Salva vidas. 8 horas e 12 minutos, Adalberto e Adriano, Teodoro e Sampaio, João Mineiro e Marciano.

meu amigo, né, que tá na sintonia lá, um abração aí pro pessoal que tá curtindo, né, o nosso programa. Abração lá pra Bálsamo, né? Vamos mandar lá pra Bálsamo lá. O nosso amigo que tá lá na sintonia, tá curtindo a programação. O nosso bom dia, né, Zé Antônio? Ei, Zé Antônio. Tá lá, um abraço pro Zé, pro Joãozinho Evangelista, né? Lá pro meu amigo Jeca Moraes do Forró. Ei, o Jeca tá lá no sítio Nossa Senhora Aparecida, tá nos ouvindo, né? Abração lá pro Jeca, lá de União. Sempre com a gente ali, o nosso muito obrigado. Abração pra todos vocês aí. E sempre curtem, né? A nossa manhã aqui, a gente agradece de coração a todos vocês. Bom dia, então, para quem? Ah, sim, vou mandar uma alusão lá para Lurdinho, para o Bonfim, que está nos ouvindo. Eu vou tocar daqui a pouquinho Milionário Zé Rico, né? Nós vamos tocar aí para vocês, Estrada Vermelha, tá certo? Bom dia para Sebastianópolis, seu Zé Martins, tudo bem aí, Sebastianópolis? Mandando lá para Anitta Toffoli também, que sempre está nos ouvindo, né? Abração para toda essa galera. Fião lá em José Bonifácio também está nos ouvindo. Um abração para o Carlos Henrique aí, né? Que está sempre curtindo com a gente também, né? Um abraço para o Carlos Henrique e para o Luiz Carlos também, que está curtindo aí. Padecido, também está curtindo a gente lá de Nova Granada, né? Abração para todos vocês aí. Vamos lá, então. Seresteiro da Lua, pedido aqui na programação, né? Bom dia. Pediu aqui, quem pediu aqui o Seresteiro da Lua, hein? Deixa eu aqui, é o Luiz Carlos, né? Tá, que dá um jeito. Vamos lá, então. Seresteiro da Lua tocando.

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Aí um bom dia pra você que tá na sintonia, a música da Lurdinha e do Bonfim. Bonfim tá lá em Barretos, né? Leonardo José Rico, Vitor e Léo, 8:30.

0: É que tem diabetes, não pode, né? Eu tomei uma...
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0: Esses dias eu tomei, né, uma garapa. Fazia muito tempo que eu não tomava garapa, gente. Esse mês eu tomei uma garapa. Brincadeira, não. O telefone vai ter que esperar aqui agora. Vamos falar sobre... Hoje sempre tem aquelas historinhas que a gente fala. Manda lá pro Marcão, né, Marcão? Ei, grande Marcos. Caminholo, né? Sempre na sintonia. Um abração aí pro Marcão. Hoje a gente vai falar sobre a música João Boiadeiro. Conhece ou não? Gravada pelo Moreno e Moreninho, né? Então tá aí. Essa música foi gravada em 1968, né? Fala da história do João Boiadeiro, um lavrador de 23 anos do Mato Grosso, que entrou para a história da medicina no dia 26 de maio, né? De 1968. Ele foi paciente que recebeu o primeiro transplante de coração do Brasil e da América Latina, realizado aí pelo cirurgião, né, Euclides Zerbini, no Hospital das Clínicas, em São Paulo. A cirurgia, né, durou mais de 6 horas. O coração transplantado pertencia a um jovem doador chamado Luiz Ferreira. O desfecho, João resistiu inicialmente, né, mas depois de quase um mês, em 28 dias, né, no dia 23 de junho de 1968, devido a um quadro de rejeição aguda do órgão, já que os medicamentos na época, né, eram poucos limitados. Apesar do desfecho trágico, Marco abriu portas, né, e colocou a medicina brasileira na vanguarda mundial de transplantes, e é o que é hoje, né? A coragem e o destino de João inspiraram a famosa moda de viola João Boiadeiro, gravada e escrita aí pelo Moreno, da dupla Moreno e Moreninho. A canção, né, colocava a vida, né, do João Boiadeiro, a doença repetindo a viagem a São Paulo, e eternizou ele, né, como Boiadeiro de Dois Corações, que era o nome da cidade, né? Então tá aí. O Moreninho, da dupla Moreno e Moreninho, ele estava indo de São Paulo para Poços de Caldas, onde morava, né? Quando o ônibus parou lá na rodoviária de Campinas, e ele viu a revista contando a história do João Boiadeiro. Aí ele comprou a revista e na estrada ele fez essa música aqui, que ficou eternizada, né? A gravação original de 1968, para você conferir.
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Beleza, o que não é a música sertaneja, né, gente? É uma história que realmente aconteceu e que ficou marcada através de música, né? O Moreninho, então, parou, né, na rodoviária e viu a revista lá sobre essa história aí do João Boiadeiro na época, né? E acabou fazendo uma música e essa música entrou para a história do João Boiadeiro também, né? Como o primeiro transplante, enfim, muito bacana. É por isso que a gente tem sempre que reverenciar a música sertaneja, porque uma grande parte das músicas sertanejas são histórias verdadeiras, né? E muito bacana isso aí. Estava conversando agora com a nossa amiga Maria Aparecida Greco, ela lá de Vila Alves, lá do lado de Cardoso, tinha sumido, ela falou, mas troquei o telefone. Ela falou, bom, então agora ela tá ligando. Pediu balada número 7 aqui do Moacir. A gente toca no programa ainda hoje para você, viu? Abração então para nossa amiga Maria Aparecida Greco, lá da Vila Alves, curtindo com a gente aqui na nossa manhã, o nosso muito obrigado, hein? Vamos trazer trio Parada Dura, Cleone, Barrerita e Mangabinha. Esse trio é o mais famoso do Brasil, sempre vai ser, né? Trio Parada Dura é trio Parada Dura, meu amigo. Vamos lá então, vamos trazer então pra você quem aqui, hein? Do trio Parada Dura aqui. Tem tanta música bonita. Pessoal, toca uma do trio Parada, não importa qual música é, né? Tem que tocar uma do trio Parada Dura aqui pra você. Então vamos... Deixa eu pegar uma bem bacana aqui. Última Deus, eu gosto dessa música. Ela é triste, mas ela é bonita. Sorte aí.

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Olha, queridos, a música aí, hein? Vai entender esse trem aí. Nós tocamos também Vieira e Verinha. Qualquer dia eu vou contar a história aqui da tragédia do Turvo, né? Uma história verídica em que 59 estudantes morreram em São José do Rio Preto. A maior tragédia, né? Ocorrida aí em São José do Rio Preto, retratado aí pelos irmãos Vieira e Verinha. Qualquer dia a gente conta para você. 8h57, bom dia!

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1: 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Estamos de volta.
3: É, rapidinho, aquele cafezinho básico, hein? Aqui, ó.
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Falou e disse, Tião Carreiro e Pardinho, bom de ouvir, né? Aliás, Tião Carreiro e Pardinho tem tudo uma história. Qualquer dia vamos contar a história do Tião aqui, hein? Ah, bacana. 9:12, terço, 11 de agosto, nós estamos aqui pela Difusora Aparecida. Meu amigo Zé Antônio tá lá. Ele falou, Lula, toca uma música pra nós aí, moço. Eu falei, vamos. E lembrando, o pessoal que viu o WhatsApp, liga pra gente, não dá pra atender, porque o nosso WhatsApp aqui é pelo computador aqui, né? Então, tem como atender. Tem, né? Agora, se ligar para nós pelo telefone, né? O 32000974, aí a gente atende você aí. Tá bom? Vamos tocar Tunique Tinoco, 912.

0: Frangui na Panela, essa música é de um compositor de Monte Aprazível, né? É o Moacir dos Santos. 9 horas e 34 minutos dele do Paraíso. 9h34 aqui da manhã, muita música bonita. Se o Rei mandar, César Menotti e Fabiano, Saudade da Minha Terra, Porque Chora Tarde, Milionário José Rico, mandando lá para nossa amiga, né? Deixa eu achar aqui no jeito. De Neves Paulista, né? A Vera. Já nós vamos tocar a música aí do Dioraci, hein? É, Menino da Gaita, com o Sérgio Reis. A gente vai trocar a balada número 7 também, né? Vamos tocar para nossa amiga que tá aqui de novo, né? Participando com a gente. Obrigado aí, a Maria Aparecida Greco, lá da Vila Alves. 9h35.
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0: Estamos de volta aqui pela Difusora Aparecida, Rádio da Família. Gente, o telefone não atende aqui, né? Pelo computador, nosso WhatsApp. Então, o pessoal que está mandando um recado aqui para nós, participa, manda aqui o seu toquezinho para nós aqui, mandando uma alusão lá para Madalena do Bar da Escadinha. Tá na sintonia, né, Madalena? Um abração para você, pessoal que está curtindo aí com a gente, né? Então, tá certo. Deixa eu ver o que pediram aqui pra gente tocar. Bom dia, música do Teodoro Sampaio, a cunhada Madalena do Bar da Escadinha. Beleza, a gente manda aí pra você, né? que tá participando aí com a gente também. Faro, Faro. Eita. Tá certo, gente. Vamos mandar uns modão pra vocês aí. Do Zé Rico, hein? Eita, esse é modão do Zé Rico, é bom. Mais uma vez, um abração pra Isabela de Mirassol, participando sempre com a gente. O nosso muito obrigado. Quem também tá aqui conosco aqui, Ana Maria. Ô, Ana Maria, tudo bem? Bom dia para Ana Maria, participando conosco aqui na programação. Tá valendo. Também nosso amigo Zé Carlos, né, Zé? Fala, Zé, falo, falo sim. Vamos tocar uma música que ele gosta aqui. Ele falou, ah, toca aí uma música legal para você, né? Menina da Aldeia, com o Lourenço Lorival. Ei, Lourenço Lorival também, hein? Prazo de validade, 1000 por hora. Você tá doido.

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Ei, modão, agora são 9 horas e 46 minutos aqui na nossa, na sua manhã. Que bacana, né? Agora tem a participação aqui do seu Antônio. Ô, seu Antônio, esqueci do senhor não, tá? O seu Antônio pediu aqui pra nós aqui, paisagem.

do Sertão, né? Do Tião Carreiro, né? Tião Carreiro e Pardinho. Tá ouvindo aqui, ó. Hora certa, 9h47.

Bacana demais, ouviu o Tião Carreiro e Pardinho aqui, balada número 7. Vou tocar lá pra nossa amiga, hein? Vai sair um pouquinho aqui do esquema. Balada número 7 vai pra Maria Aparecida Greco, lá da Vila Alves. Essa música aqui, né? Essa música foi feita pelo Moacir Franco, fez pro Garrincha, né? É isso mesmo. Isso aí foi pro Garrincha, essa música aí do Balada número 7. Meu Deus do céu, que telefone do Mandela. Essa música então o Moacir Franks fez pro Garrincha na época lá, né? Muito bacana aí. Aqui tem tudo aqui. A gente toca um pouquinho porque não quer agradar, né? O pessoal aí que está nos ouvindo aí. O nosso muito obrigado. Lembrando mais uma vez que você pode participar aqui com a gente pela Rádio Difusora Aparecida, a Rádio da Família. O nosso muito obrigado a todos vocês que mandam, né, o seu toquezinho para cá, que participam conosco, pedem, né, a música sertaneja do jeito que a galera gosta. E a gente, é claro, atende todos vocês aí com todo o carinho do mundo aqui para nós aqui, tá bom? Lembrando, o nosso WhatsApp está aí liberado, 32000974. Olha que bacana. Então você participa com a gente, né? E a gente vai atendendo você aqui pela Difusora Aparecida, Rádio da Família. E também, né, nossa programação aí que traz aí músicas para recordar. Depois das 11 da manhã, a gente traz aí algumas músicas para você matar saudades aí, participar com a gente aqui pela Difusora Aparecida, a Rádio da Família, tá certo? Fazer o seguinte, vamos tocar aqui o Berrante de Ouro aqui, que tem outro pedido, depois a gente vai com o Moacir Franco. Agora são 9h52 e também tem aí, né, a música que pediram aqui para nós aí do Menino da Gaita, né? Sim.

Bacana, a música da Violinda aí, tá na sintonia, né, participando com a gente. Também a Maria Aparecida Greco, lá da Vila Alves, pediu, ouviu. E o nosso bloco final aqui, né? Já já a gente vira a programação pra você.

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Oração do Ângelus. O anjo do Senhor anunciou a Maria, e ela concebeu do Espírito Santo. Ave Maria, cheia de graça, o Senhor é convosco. Bendita sois vós entre as mulheres, bendito é o fruto do vosso ventre, Jesus. Santa Maria, Mãe de Deus, rogai por nós, pecadores, agora e na hora de nossa morte. Amém. Eis aqui a serva do Senhor, faça-se em mim segundo a vossa palavra. Ave Maria, cheia de graça, o Senhor é convosco. Bendita sois vós entre as mulheres, e bendito é o fruto do vosso ventre, Jesus. Santa Maria, Mãe de Deus, rogai por nós, pecadores, agora e na hora de nossa morte. Amém. E o Verbo se fez carne e habitou entre nós. Ave Maria, cheia de graça, o Senhor é convosco. Bendita sois vós entre as mulheres, e bendito é o fruto do vosso ventre, Jesus. Santa Maria, Mãe de Deus, rogai por nós, pecadores, agora e na hora de nossa morte. Amém. Rogai por nós, Santa Mãe de Deus, para que sejamos dignos das promessas de Cristo. Oremos. Derramai, ó Deus, a vossa graça em nossos corações, para que, conhecendo pela intercessão do anjo a encarnação do Cristo vosso Filho, cheguemos por sua paixão e cruz à glória da ressurreição, pela intercessão da Virgem Maria, pelo mesmo Cristo Senhor nosso. Amém.

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0: Olá, queridos irmãos e irmãs, queridos ouvintes da nossa difusora Aparecida 105,7 aqui de Monte Aprazível, São Paulo, essa emissora da Paróquia Senhor Bom Jesus. É uma alegria estarmos juntos novamente nesse horário do almoço, onde possamos levar a palavra de Deus, ouvir uma boa música, rezar pelas famílias, pelos doentes, rezar por suas necessidades. Que Deus te abençoe. Vamos juntos viver esse momento de fé.
1: E eu convoco o povo.

0: Em nome do Pai, e do Filho, e do Espírito Santo. Amém. Hoje é dia 11 de agosto, terça-feira, celebramos a memória de Santa Clara Virgem. Clara seguiu em tudo os passos de Jesus Cristo, que por nós se fez pobre. Fiel discípula de São Francisco de Assis, fundou com ele a Segunda Ordem das Clarissas. Exerceu seu munus de guia e mãe, caprichando em dirigir as obras. Exerceu a sua função de guia e mãe, dirigindo as outras mais por virtude e santidade de vida do que por ofício, a fim de que as irmãs obedecessem mais por amor do que por temor. Soube transformar seus longos anos de enfermidade em apostolado do sofrimento. Tirou da fonte de sua fé cristã a Eucaristia, como força extraordinária que a tornou destemida, mesmo perante as incursões dos turcos sarracenos em 1230. O Evangelho de hoje é Mateus capítulo 18. Os discípulos aproximaram-se de Jesus e perguntaram: quem é o maior no reino dos céus? Jesus chamou uma criança, colocou-a no meio deles e disse: em verdade vos digo, se não vos converterdes e não vos tornardes como crianças, não entrareis no reino dos céus. Quem se faz pequeno como esta criança, esse é o maior no reino dos céus. E quem recebe em meu nome uma criança como esta, é a mim que recebe. Não desprezeis nenhum desses pequeninos, pois eu vos digo que os seus anjos nos céus veem sem cessar a face de meu Pai que está nos céus. Que vos parece? Se um homem tem 100 ovelhas e uma delas se perde, não deixa ele as 99 nas montanhas para procurar aquela que se perdeu? Em verdade vos digo, se ele encontrar, ficará mais feliz com ela do que com as 99 que não se perderam. Do mesmo modo, o Pai que está nos céus não deseja que se perca nenhum desses pequeninos. Jesus aqui nos propõe entrar no reino com o coração de criança. Jesus nos lembra de que a verdadeira grandeza não se mede pelo poder ou prestígio, mas pela humildade, confiança e simplicidade de quem se doa sem reservas. A parábola da ovelha perdida mostra esse mesmo amor. Deus se inclina, busca e recolhe cada um que se afasta sem medir esforços. Como Santa Clara de Assis, somos chamados a viver essa humildade ativa, confiando na graça divina, sendo sinais vivos do cuidado e da ternura de Deus no mundo. Ser grande no reino é aprender a amar com atenção e delicadeza, como quem protege uma criança e como quem busca uma ovelha perdida. É uma vida de abandono confiante de misericórdia concreta, em que um simples gesto de cuidado revela a presença de Deus.
1: Guiados pelo Espírito Santo, que ora em nós e por nós, juntos rezemos a oração que o próprio Jesus nos ensinou. Pai nosso que estais nos céus, santificado seja o vosso nome, venha a nós o vosso reino. Seja feita a vossa vontade, assim na terra como no céu. O pão nosso de cada dia nos dai hoje. Perdoai-nos as nossas ofensas, assim como nós perdoamos a quem nos tem ofendido. E não nos deixeis cair em tentação, mas livrai-nos do mal. Amém. E guiados também pelo exemplo da Virgem Maria, que nos ensina a ouvir a palavra de Deus e pô-la em prática, e confiados à sua intercessão, rezemos. Ave Maria, cheia de graça, o Senhor é convosco. Bendita sois vós entre as mulheres, e bendito é o fruto do vosso ventre, Jesus. Santa Maria, Mãe de Deus, rogai por nós, pecadores, agora e na hora de nossa morte. Amém.
0: E que Deus abençoe todos os que nos acompanham, em nome do Pai, do Filho e do Espírito Santo. Amém.

Em nome do Pai, do Filho e do Espírito Santo. Amém. Creio em Deus Pai Todo-Poderoso, Criador do céu e da terra, e em Jesus Cristo, seu único Filho, nosso Senhor, que foi concebido pelo poder do Espírito Santo, nasceu da Virgem Maria, padeceu sob Pôncio Pilatos, foi crucificado, morto e sepultado, desceu à mansão dos mortos, ressuscitou ao terceiro dia, subiu aos céus, está sentado à direita de Deus Pai Todo-Poderoso, donde há de vir e julgar os vivos e os mortos. Creio no Espírito Santo, na Santa Igreja Católica, na comunhão dos santos, na remissão dos pecados, na ressurreição da carne, na vida eterna. Amém. Pai nosso que estais nos céus, santificado seja o vosso nome. Venha a nós o vosso reino. Seja feita a vossa vontade, assim na terra como no céu. O pão nosso de cada dia nos dai hoje. Perdoai-nos as nossas ofensas, assim como nós perdoamos a quem nos tem ofendido. E não nos deixeis cair em tentação, mas livrai-nos do mal. Amém. Ave Maria, cheia de graça, o Senhor é convosco. Bendito mal. Amém. Ave Maria, cheia de graça, o Senhor é convosco.

Eterno Pai, eu vos ofereço o corpo e o sangue, a alma e a divindade do vosso diletíssimo Filho, nosso Senhor Jesus Cristo, em expiação dos nossos pecados e dos do mundo inteiro. Pela sua dolorosa paixão, tende misericórdia de nós e do mundo inteiro. Pela sua dolorosa paixão, tende misericórdia de nós e do mundo inteiro. Pela sua dolorosa paixão, tende misericórdia de nós e do mundo inteiro. Pela sua dolorosa paixão, tende misericórdia de nós e do mundo inteiro. Pela sua dolorosa paixão, tende misericórdia de nós e do mundo inteiro. Pela sua dolorosa paixão, tende misericórdia de nós e do mundo inteiro. Pela sua dolorosa paixão, tende misericórdia de nós e do mundo inteiro. Pela sua dolorosa paixão, tende misericórdia de nós e do mundo inteiro. Pela sua dolorosa paixão, tende misericórdia de nós e do mundo inteiro. Pela sua dolorosa paixão, tende misericórdia de nós e do mundo inteiro. Glória ao Pai, ao Filho e ao Espírito Santo, como era no princípio, agora e sempre. Amém. Eterno Pai, eu vos ofereço o corpo e o sangue, a alma e a divindade do vosso diletíssimo Filho, nosso Senhor Jesus Cristo, em expiação dos nossos pecados e dos do mundo inteiro. Pela sua dolorosa paixão, tende misericórdia de nós e do mundo inteiro. Pela sua dolorosa paixão, tende misericórdia de nós e do mundo inteiro. Pela sua dolorosa paixão, tende misericórdia de nós e do mundo inteiro. Pela sua dolorosa paixão, tende misericórdia de nós e do mundo inteiro. Pela sua dolorosa paixão, tende misericórdia de nós e do mundo inteiro. Pela sua dolorosa paixão, tende misericórdia de nós e do mundo inteiro. Pela sua dolorosa paixão, tende misericórdia de nós e do mundo inteiro. Pela sua dolorosa paixão, tende misericórdia de nós e do mundo inteiro. Pela sua dolorosa paixão, tende misericórdia de nós e do mundo inteiro. Pela sua dolorosa paixão, tende misericórdia de nós e do mundo inteiro. Glória ao Pai, ao Filho e ao Espírito Santo, como era no princípio, agora e sempre. Amém. Eterno Pai, eu vos ofereço o corpo e o sangue, a alma e a divindade do vosso diletíssimo Filho, nosso Senhor Jesus Cristo, em expiação dos nossos pecados e dos do mundo inteiro. Pela sua dolorosa paixão, tende misericórdia de nós e do mundo inteiro. Pela sua dolorosa paixão, tende misericórdia de nós e do mundo inteiro. Pela sua dolorosa paixão, tende misericórdia de nós e do mundo inteiro. Pela sua dolorosa paixão, tende misericórdia de nós e do mundo inteiro. Pela sua dolorosa paixão, tende misericórdia de nós e do mundo inteiro. Pela sua dolorosa paixão, tende misericórdia de nós e do mundo inteiro. Pela sua dolorosa paixão, tende misericórdia de nós e do mundo inteiro. Pela sua dolorosa paixão, tende misericórdia de nós e do mundo inteiro. Pela sua dolorosa paixão, tende misericórdia de nós e do mundo inteiro. Pela sua dolorosa paixão, tende misericórdia de nós e do mundo inteiro. Glória ao Pai, ao Filho e ao Espírito Santo, como era no princípio, agora e sempre. Amém. Eterno Pai, eu vos ofereço o corpo e o sangue, a alma e a divindade do vosso diletíssimo Filho, nosso Senhor Jesus Cristo, em expiação dos nossos pecados e dos do mundo inteiro. Pela sua dolorosa paixão, tende misericórdia

de nós e do mundo inteiro. Pela sua dolorosa paixão, tende misericórdia de nós e do mundo inteiro. Pela sua dolorosa paixão, tende misericórdia de nós e do mundo inteiro. Pela sua dolorosa paixão, tende misericórdia de nós e do mundo inteiro. Pela sua dolorosa paixão, tende misericórdia de nós e do mundo inteiro. Pela sua dolorosa paixão, tende misericórdia de nós e do mundo inteiro. Pela sua dolorosa paixão, tende misericórdia de nós e do mundo inteiro. Pela sua dolorosa paixão, tende misericórdia de nós e do mundo inteiro. Pela sua dolorosa paixão, tende misericórdia de nós e do mundo inteiro. Pela sua dolorosa paixão, tende misericórdia de nós e do mundo inteiro. Glória ao Pai, ao Filho e ao Espírito Santo, como era no princípio, agora e sempre. Amém. Eterno Pai, eu vos ofereço o corpo e o sangue, a alma e a divindade do vosso diletíssimo Filho, nosso Senhor Jesus Cristo, em expiação dos nossos pecados e dos do mundo inteiro. Pela sua dolorosa paixão, tende misericórdia de nós e do mundo inteiro. Pela sua dolorosa paixão, tende misericórdia de nós e do mundo inteiro. Pela sua dolorosa paixão, tende misericórdia de nós e do mundo inteiro. Pela sua dolorosa paixão, tende misericórdia de nós e do mundo inteiro. Pela sua dolorosa paixão, tende misericórdia de nós e do mundo inteiro. Pela sua dolorosa paixão, tende misericórdia de nós e do mundo inteiro. Pela sua dolorosa paixão, tende misericórdia de nós e do mundo inteiro. Pela sua dolorosa paixão, tende misericórdia de nós e do mundo inteiro. Pela sua dolorosa paixão, tende misericórdia de nós e do mundo inteiro. Pela sua dolorosa paixão, tende misericórdia de nós e do mundo inteiro. Glória ao Pai, ao Filho e ao Espírito Santo, como era no princípio, agora e sempre. Amém. Deus Santo, Deus Forte, Deus Imortal, tende piedade de nós e do mundo inteiro. Deus Santo, Deus Forte, Deus Imortal, tende piedade de nós e do mundo inteiro. Deus Santo, Deus Forte, Deus Imortal, tende piedade de nós e do mundo inteiro. Louvado seja nosso Senhor Jesus Cristo, para sempre seja louvado.

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1: Queridos ouvintes, vamos chegando ao final do nosso programa. Que você tenha um dia abençoado, junto da sua família, no seu trabalho. Amanhã nós estaremos de volta com o nosso programa Momento de Fé, de segunda a sexta. Que Deus abençoe.

bem mais precioso que a gente tem nessa terra é família. Família é plano de Deus. Família não é uma invenção humana. A família é um plano de Deus. O homem deixará seu pai e sua mãe e se unirá à sua mulher. E para os dois Deus disse: crescei e multiplicai-vos. A família é um plano de Deus nessa terra. E por ser um plano de Deus, é que o diabo ataca. E por ser plano de Deus, que o diabo investe e investe pesado. Ai, nos dias que a gente está vivendo, quantas flechas o diabo tem lançado sobre as nossas famílias, tem lançado sobre os seus filhos. É por isso que com essa canção você está dizendo:

eu e minha casa serviremos ao Senhor. Sabe, talvez você já esteja cansado, talvez você já esteja desanimado, porque aquele está perdido, porque aquela, porque minha família está desmoronando. Como nós cantávamos, e as trevas vêm tentando destruir, e muitas vezes vem, as trevas vêm tentando colocar confusões, divisões. Talvez a tua família esteja cheia de confusão, de divisão. Alguns da sua família querem se afastar de Deus, estão longe de Deus. Mas meu filho e minha filha, preste atenção, nunca, nunca desista da tua família. Nunca desista da tua família. Este é o sonho de Deus para a sua família, que um dia toda a tua casa, toda a tua família esteja servindo ao Senhor Jesus. Amém. Por isso não desista, reze pela tua família, ame tua família. Quem quer destruir sua família é o diabo. Quem quer destruir sua família é Satanás.

casa, em nome de Jesus. Você agora pode dizer: eu me consagro a ti, Jesus. Porque se a tua família precisa ser toda de Deus, precisa começar por você. Começa por você a bênção, e através de você, você vai levar a bênção para os teus, você vai levar a bênção para a tua casa. Se creres no Senhor Jesus, serás salvo tu e toda a tua família. A tua família é uma bênção. Em nome de Jesus, declara isso comigo. A minha família é uma bênção. Declara: eu e minha casa.

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0: como uma comunidade.
1: Sim.
0: Gente, Deus abençoe vocês.
1: Amém.
0: Obrigado pelo carinho.
1: Obrigada.
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0: Queridos peregrinos, saudamos todos vocês presentes aqui no santuário, precisamente na Capela de São José, para esta hora bendita da consagração à Nossa Senhora, que todos os dias, às 3 horas da tarde, o Brasil reza com Nossa Senhora. Sejam todos muito bem-vindos, saudamos também fraternalmente tanta gente que lá em casa está rezando nesta hora, às vezes lá na roça, com o seu radinho, escutando, rezando também esta hora bendita da consagração. Em nome do Pai, do Filho e do Espírito Santo.
1: Amém.
0: Vamos lá para Nazaré, onde aconteceu a Anunciação à Nossa Senhora. O anjo do Senhor anunciou a Maria.
1: E ela concebeu do Espírito Santo.
0: Eis aqui a serva do Senhor.
1: Faça-se em mim segundo a vossa palavra.
0: E o Verbo de Deus se fez homem.
1: E habitou entre nós.
0: Ave Maria, cheia de graça, o Senhor é convosco. Bendita sois vós entre as mulheres. E bendito é o fruto de vosso ventre, Jesus.
1: Santa Maria, Mãe de Deus, rogai por nós, pecadores, agora e na hora de nossa morte. Amém.
0: Rogai por nós, Santa Mãe de Deus,
1: para que sejamos dignos das promessas de Cristo.
0: Infundi, Senhor, vos rogamos, a vossa graça em nossos corações, para que nós que conhecemos pela anunciação do anjo a encarnação de Jesus Cristo, vosso Filho, por sua paixão e morte na cruz, cheguemos à glória da ressurreição, pelo mesmo Cristo, Senhor nosso.
1: Amém. Amém.
0: Nossa Senhora Aparecida,
1: rogai por nós.
0: Podem sentar-se, queridos peregrinos, diante de Nossa Senhora, contemplando esta imagem tão querida e tão bela. É bela a imagem de Nossa Senhora. Compre imagem bonita, viu? Vai aí na loja, vai comprar a imagem de Nossa Senhora. Se não está bem feita, diga: eu não quero não, está muito feia essa imagem aí, não quero não. Vocês querem só ganhar dinheiro. A imagem de Nossa Senhora é bonita, então não compra, viu? É, precisa com Nossa Senhora, é linda, a mais bela, viu? De toda criatura. Então a imagem tem que ser bonita de Nossa Senhora. Por quê? Porque somos imagem de Deus. Você é imagem de Deus. Você também é belo, bela diante de Deus. Nossos conceitos nem sempre são adequados ou legítimos, digamos, porque o nosso olhar de beleza é diferente do olhar de Deus para nós. E por que que somos belos diante de Deus? Porque somos frutos do amor de Deus. Você já pensou nisso? Você é fruto do amor de Deus. Criatura de Deus, você não é fruto do acaso. Você é filho, filha de Deus. Esta é a nossa primeira e grande vocação. Mês de agosto, mês vocacional, a nossa primeira vocação é a vocação de toda a humanidade. Vocação para quê? Para a vida. Deus nos chama em primeiro lugar para a vida. A nossa vocação então é filial. E como é bonito então pensar em Nossa Senhora, como acabamos de rezar a saudação angélica, oração que todos nós precisamos rezar todos os dias para lembrar a encarnação do Verbo de Deus, do Filho de Deus entre nós. Por que que nós rezamos e devemos rezar? Porque Nossa Senhora é esta bela criatura de Deus, a Imaculada, a escolhida de Deus, para aumentar a nossa beleza filial. Você sabia que você tem um irmão que é Deus? Vou repetir. Você sabia que você tem um irmão com I maiúsculo e que é Deus? Sim, Jesus Cristo é nosso irmão. Porque Nossa Senhora é mãe de Jesus e mãe de toda a igreja, de toda a humanidade. Esta maternidade de Nossa Senhora não é coisa que surgiu na cabeça de algum homem por aí, viu? Não, senhor, não, senhora. A maternidade de Maria para toda a humanidade foi quando Maria recebeu a segunda anunciação. A primeira nós acabamos de rezar. Foi lá em Nazaré, feita pelo anjo Gabriel. Agora, a segunda anunciação, sabe onde que foi? Lá no alto da cruz. Feita pelo anjo? Não, justamente feita a segunda anunciação pelo próprio Filho de Deus, Jesus, nascido de Nossa Senhora e nosso irmão que é Deus. Sim, Jesus fez a segunda anunciação a Nossa Senhora ao dizer: mulher, que para o hebreu, para o judeu autêntico, mulher não era desprezo nenhum. É o Nossa Senhora. Eles não têm até hoje a palavra senhora. Então, mulher, com M maiúsculo, eis aí o teu filho, filho, eis aí a tua mãe. E como que o evangelista João vai dizer para nós que a partir daquele momento o apóstolo a levou para a sua casa? O apóstolo João levou Maria para a sua casa. Portanto, Maria é a mãe da igreja, a mãe da humanidade, e ela então nos ajuda a viver esta grande vocação filial. Ser filho, filha de Deus, e é assim que a gente tem de viver. Você não é, portanto, qualquer coisa. Você é filho, filha de Deus. Mesmo aquele que está arrebentado na calçada, bêbado, aquele que está em situação de rua, que não tem moradia, que não fazem política justa para ele ter, o menor abandonado, é filho e filha de Deus. E a situação que eles estão vivendo não é do querer de Deus, é culpa nossa, viu? É desrespeito para com o direito à vida, seja de quem for. E olha que vemos isso em nossos líderes, infelizmente. Por favor, viva a vocação filial, porque este é o chamado de Deus e não somos frutos do acaso. Sou filho, sou filha de Deus. Mãezinha do céu, rogai por nós, senão estamos perdidos. Fiquemos em pé para a bênção da água. A nossa proteção está no nome do Senhor,
1: que fez o céu e a terra.
0: O Senhor esteja convosco.
1: Ele está no meio de nós.
0: Erguendo a sua água ou o seu coração para a água que você vai adquirir depois. Ó Pai de bondade, que a vossa bênção venha sobre vossos filhos e sobre a água que eles vos apresentam, para que ela recorde a água do nosso batismo como fonte que jorra para a vida eterna, e que esta água traga também a vossa graça para os doentes, a saúde, para aqueles que estão desanimados, a esperança, para os que estão tristes a alegria. Por isso, ó Pai, humildemente vos pedimos que a vossa bênção venha sobre esta água que vossos filhos e filhas vos apresentam. Em nome do Pai, do Filho e do Espírito Santo. Amém. Amém. E agora, olhando para a imagenzinha de Nossa Senhora, acompanhando na segunda página deste folheto que você pegou aqui no santuário, vamos rezar com toda a fé a consagração a Nossa Senhora. Ó Maria Santíssima, pelos méritos de nosso Senhor Jesus Cristo, em vossa querida imagem de Aparecida, espalhai-se inúmeros benefícios sobre todo o Brasil. Eu, embora indigno de pertencer ao número de vossos filhos e filhas, mas cheio do desejo de participar dos benefícios de vossa misericórdia, prostrando a vossos pés, consagro-vos o meu entendimento, para que sempre pense no amor que mereceis. Consagro-vos a minha língua, para que sempre vos louve e propague a vossa devoção. Consagro-vos o meu coração, para que depois de Deus vos ame sobre todas as coisas. Recebei-me, ó Rainha incomparável, vós que o Cristo crucificado deu-nos por mãe, no ditoso número de vossos filhos e filhas. Acolhei-me debaixo de vossa proteção, socorrei-me em todas as minhas necessidades espirituais e temporais, sobretudo na hora de minha morte. Abençoai-me, ó celestial cooperadora, e com vossa poderosa intercessão, fortalecei-me em minha fraqueza, a fim de que, servindo-vos fielmente nesta vida, possa louvar-vos, amar-vos e dar-vos graças no céu toda a eternidade. Assim.

0: meio de nós.
1: Por intercessão de Nossa Senhora Aparecida, Mãe, Rainha e Padroeira, que venha sobre as crianças, os jovens, sobre você, papai e mamãe, sobre os idosos, sobre os doentes, sobre todos nós. A bênção de Deus Todo-Poderoso, Pai, Filho e Espírito Santo, e que ela permaneça com você, em sua casa, em sua família, hoje e sempre.
0: Amém.
1: Falem comigo, Senhor.
0: Senhor.
1: A minha casa. Está de portas abertas.
0: Está de portas
1: para abertas. Recebê-lo.
0: Para recebê-lo.
1: Assim também, ó Senhora Aparecida.
0: Assim também, ó Senhora Aparecida.
1: Visitai-nos em nossa casa.
0: Visitai-nos em vossa
1: em nossa
0: casa.
1: Família.
0: Em nossa família.
1: Amém.
0: Amém.
1: Saudemos Nossa Senhora. Bem forte e bonito. Viva Senhora Aparecida!
0: Viva!
1: Viva Mãe de Jesus!
0: Viva!
1: Obrigado por você que rezou aqui no santuário e você que rezou em sua casa. Ide em paz e o Senhor vos acompanhe.
0: Graças a Deus.
1: Daqui a pouquinho a bênção. Cantemos.

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2: Matheus Fernandes.
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0: isso. Daqui a pouco tem mais músicas.
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Oração do Ângelus. O anjo do Senhor anunciou a Maria, e ela concebeu do Espírito Santo. Ave Maria, cheia de graça, o Senhor é convosco. Bendita sois vós entre as mulheres, bendito é o fruto do vosso ventre, Jesus. Santa Maria, Mãe de Deus, rogai por nós, pecadores, agora e na hora de nossa morte. Amém. Eis aqui a serva do Senhor. Faça-se em mim segundo a vossa palavra. Ave Maria, cheia de graça, o Senhor é convosco. Bendita sois vós entre as mulheres e bendito é o fruto do vosso ventre, Jesus. Santa Maria, Mãe de Deus, rogai por nós, pecadores, agora e na hora de nossa morte. Amém. E o Verbo se fez carne e habitou entre nós. Ave Maria, cheia de graça, o Senhor é convosco. Bendita sois vós entre as mulheres e bendito é o fruto do vosso ventre, Jesus. Santa Maria, Mãe de Deus, rogai por nós, pecadores, agora e na hora de nossa morte. Amém. Rogai por nós, Santa Mãe de Deus, para que sejamos dignos das promessas de Cristo. Oremos. Derramai, ó Deus, a vossa graça em nossos corações, para que, conhecendo pela intercessão do anjo a encarnação do Cristo, vosso Filho, cheguemos por sua paixão e cruz à glória da ressurreição, pela intercessão da Virgem Maria, pelo mesmo Cristo, Senhor nosso. Amém.

0: escuta aqui, meu chapa. Você está vendo aquela mina que está passando? Estou paquerando ela.
1: Que isso, bicho? Eu estou aqui 10 das 11, tu quer ficar com a cuca quente, bora?
0: Que é isso, meu chapa? Aquela menina não é papo pra você, não. Aquela menina é papo meu, rapaz.
1: Corta essa máquina é muito minha, bora.

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0: em Brasília, 19 horas.
1: Está no ar a Voz do Brasil. As notícias do governo federal que movimentaram o país no dia de hoje.
2: Olá, boa noite.
0: Boa noite para você que nos acompanha em todo o país.
2: Terça-feira, 11 de agosto de 2026.
0: Vamos aos destaques do dia.
2: Plano da Apex quer diversificar destino das exportações brasileiras.
0: Iniciativa busca apoiar empresas impactadas pelas tarifas impostas pelos Estados Unidos. Luana Karen.
3: Entre os mercados alternativos com parcerias na agência estão Canadá, México, Alemanha, Turquia, África do Sul, China e Índia.
2: IBGE revela que inflação em julho foi de 0,07%.
0: Índice foi menor que o registrado no mês anterior. Márcia Fernandes.
4: O setor de alimentação e bebidas teve queda de 0,67%. A redução veio por influência dos alimentos comprados para consumo em casa.
2: E vamos falar daquelas ligações que não queremos receber.
0: Brasil registra uma média de 305 mil ligações indesejadas por minuto.
2: Saiba como evitar na reportagem de Graziele Bezerra.
5: O Não Me Perturbe é um desses serviços criados para preservar o cidadão das ligações abusivas.
0: Hoje, na apresentação da Voz do Brasil, Luciana Vasconcelos e Luciano Seixas.
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0: A inflação do mês de julho teve um recuo de 0,07%, de acordo com o IPCA, Índice Nacional de Preços ao Consumidor Amplo.
2: O índice é usado para medir a inflação oficial no Brasil. O resultado de julho representa uma variação de 0,09 ponto percentual em relação ao registrado no mês anterior.
0: Os dados foram divulgados hoje pelo IBGE.
4: O resultado ficou abaixo da taxa de junho, com variação de 0,07% e 0,09 ponto percentual abaixo da taxa do mês anterior. Nos 12 meses encerrados em julho, o índice ficou em 4,44%, abaixo dos 4,64% registrados até junho. O maior impacto veio do grupo habitação, puxado pela alta da energia elétrica. Já o setor de alimentação e bebidas teve queda de 0,67%. A redução veio por influência dos alimentos comprados para consumo em casa. Fernando Gonçalves, gerente do IPCA do IBGE, destacou os alimentos que impactaram no resultado da alimentação.
6: A alimentação no domicílio variou menos 1,14%, com influência das quedas do café moído, menos 2,45%, da cenoura, menos 14,41%, da batata inglesa, menos 19,59% e do tomate, com menos 29,09%. Sendo o tomate o principal impacto negativo no resultado do mês, com menos 0,10 ponto percentual.
4: Já o Índice Nacional de Preços ao Consumidor, INPC, ficou em 0,01% em julho. Em junho, ele estava em 0,14%. O INPC é calculado pelo IBGE com base no rendimento de famílias que recebem de 1 a 5 salários mínimos, sendo o chefe assalariado. Já o IPCA é medido com famílias de rendimento monetário entre 1 e 40 salários mínimos. Reportagem Márcia Fernandes.
2: Apoiar empresas brasileiras impactadas pelas tarifas impostas pelos Estados Unidos.
0: É o que pretende a Apex Brasil por meio de um plano lançado hoje.
2: A ideia é pensar estratégias individuais para cada tipo de negócio e diversificar os mercados para exportação.
7: O Plano de Diversificação de Exportações, elaborado pela Apex Brasil, Agência Brasileira de Promoção de Exportações e Investimentos, pretende atender 5.300 empresas estimadas como atingidas pelo tarifaço imposto pelos Estados Unidos. São companhias de setores como alimentos e bebidas, calçados, moda e máquinas e equipamentos. Além do atendimento individual às empresas afetadas, a iniciativa prevê a conexão com compradores internacionais, como explica Laudemir Miller, presidente da Apex Brasil.
8: Nós vamos colocar as empresas brasileiras frente a frente com compradores internacionais do seu produto em mercados alternativos. Nós vamos fazer isso com feiras internacionais, com rodadas de negócios no Brasil. Nós vamos trazer compradores internacionais ao Brasil e também nós vamos ter uma modalidade de apoio direto a empresas, um apoio financeiro em determinadas ações para elas se prepararem para exportação.
7: Estão previstas mais de 300 ações de diversificação de mercados em todo o mundo. Entre os mercados alternativos com parcerias na agência estão Canadá, México, Alemanha, Turquia, África do Sul, China e Índia. De acordo com Laudemir Miller, presidente da Apex Brasil, a agência vai investir 210 milhões de reais para colocar as ações em prática.
8: A gente não tem como meta recuperar nos 12 meses os 210 milhões. O que a gente quer é ampliar o número de mercados que as empresas exportam e ampliar ainda mais as exportações do Brasil.
7: A partir desta quarta-feira, as empresas afetadas pelo tarifaço e interessadas no plano de diversificação de exportações devem se inscrever diretamente na página da Apex na internet, em apexbrasil.com.br. Reportagem Luana Karen.
0: E produtores de cana-de-açúcar da região Nordeste que sofreram prejuízos econômicos por causa da tributação imposta pelos Estados Unidos ou decorrentes de eventos climáticos extremos têm direito a apoio.
2: Foi publicado hoje decreto que regulamenta a concessão do apoio financeiro.
9: Produtores independentes de cana-de-açúcar da região Nordeste, que tiveram prejuízos na safra 2025-2026, poderão solicitar apoio financeiro. O benefício será de R$ 12,00 por tonelada de cana comercializada, com limite total de R$ 270 milhões de reais em recursos. O apoio é destinado a quem comprovar prejuízos causados pela tributação adicional sobre exportações brasileiras pelos Estados Unidos ou por eventos climáticos extremos. A produção considerada deve ter sido entregue entre 1º de agosto de 2025 e 31 de julho de 2026. Para receber, o produtor precisa apresentar à Companhia Nacional de Abastecimento, a CONAB, a documentação que comprove a comercialização e os prejuízos. Os documentos devem ser enviados até 30 de outubro de 2026. O pagamento será feito pela CONAB por PIX, utilizando a chave CPF ou CNPJ do beneficiário, ou por depósito em conta corrente de sua titularidade. Não tem direito produtores que sejam sócios nas usinas, destilarias ou cooperativas que recebem a cana-de-açúcar. As orientações para envio da documentação e a relação dos beneficiários serão divulgadas pela CONAB em seu site, no endereço gov.br/CONAB. Thaís de Araújo para a Voz do Brasil.
0: Projetos de assistência técnica e extensão rural do semiárido podem ser beneficiados por edital aberto pela Agência Nacional de Assistência Técnica e Extensão Rural, a ANATER, e Ministério do Desenvolvimento Agrário e Agricultura Familiar.
2: São 413 milhões de reais para implementar a adaptação climática na agricultura familiar.
0: Serão selecionados 50 lotes territoriais em 10 estados do semiárido, atingindo mais de 60 mil famílias.
2: A presidente da Agência Nacional de Assistência Técnica e Extensão Rural, Loroana Coutinho, explicou a quem se destina o edital.
10: A gente está falando de agricultores familiares, de povos indígenas, comunidades quilombolas, de assentados e assentadas da reforma agrária, de beneficiários do Programa Nacional do Crédito Fundiário. Então, é uma gama de pessoas que são vinculadas ao Programa Garantia Safra e que agora poderão receber estruturação, poderão receber acompanhamento. Então, não é só assistência técnica e extensão rural, é assistência técnica e extensão rural, mas também estruturação da produção. Então, certamente, a gente vai dinamizar esses 56 territórios com muita ação.
0: O prazo para a inscrição das propostas vai até 31 de agosto e pode ser feita a inscrição pela internet em anater.org/editais-2.
2: Produtores rurais que vão declarar um imposto territorial rural podem fazer de forma mais simples.
0: A novidade deste ano é a opção de quitar o imposto na hora, usando o Pix, cartão ou TED.
2: O prazo de entrega da declaração vai até o dia 30 de setembro.
11: O prazo para a entrega da declaração do Imposto sobre a Propriedade Territorial Rural começou nesta segunda-feira e segue até 30 de setembro de 2026. A novidade este ano é que na versão web para pessoas jurídicas e para proprietários de imóveis rurais com área superior a 100 hectares, o pagamento do tributo pode ser feito por PIX, cartão de crédito, TED ou emissão do documento para pagamento. No sistema é possível preencher, transmitir, retificar e consultar declarações sem a necessidade de instalar programas no computador. O acesso é realizado com autenticação gov.br nos níveis prata ou ouro. Contribuintes que possuem muitos imóveis rurais podem ser importados arquivos contendo múltiplas declarações. Para ter acesso à declaração do imposto sobre a propriedade territorial via web, acesse o endereço serviços.receitafederal.gov.br/login. Lá, o contribuinte deve entrar na conta gov.br, localizar o imóvel e preencher a declaração. Daniele Popov para a Voz do Brasil.
0: O Ministério da Saúde e o Serviço Federal de Processamento de Dados, o SERPRO, anunciaram a nuvem soberana do SUS.
2: E o que isso significa? Que os dados do Sistema Único de Saúde vão ser armazenados em uma única infraestrutura nacional.
12: Pela proposta, informações como históricos médicos, resultados de exames e registros de vacinação passam a ser processados exclusivamente em território nacional. A medida atende a parâmetros da Lei Geral de Proteção de Dados e garante a submissão das bases digitais unicamente à legislação brasileira, como explica o ministro da Saúde, Alexandre Padilha.
13: Todos os mais de 5 bilhões de dados da saúde, da nossa Rede Nacional de Dados de Saúde, passa a ter a segurança, a casa própria, aqui no Brasil, submetido às leis brasileiras, apenas a nenhuma lei de qualquer outro país.
12: O Serviço Federal de Processamento de Dados e o Departamento de Informação e Informática do Sistema Único de Saúde vão administrar a infraestrutura. O presidente do SERPRO, Wilton Mota, disse que, além de maior segurança, a nuvem soberana do SUS vai permitir a ampliação dos serviços digitais na saúde.
14: É consolidar uma infraestrutura robusta, segura e soberana.
12: Com a nuvem soberana do SUS, o Ministério da Saúde espera consolidar a Rede Nacional de Dados em Saúde, onde o paciente terá toda a sua trajetória no SUS em formato digital. Reportagem Nazibrum.
0: E a gente vai falar agora de uma coisa que irrita muito o brasileiro. São aquelas ligações indesejadas de telemarketing, instituições financeiras.
2: O excesso pode até fazer com que chamadas importantes deixem de ser atendidas.
0: E para ajudar o consumidor a se proteger, existem ferramentas gratuitas que permitem bloquear o telemarketing e identificar quem está por trás de números desconhecidos.
15: O Brasil registra uma média de 305 mil ligações indesejadas por minuto, segundo dados do IDEC, o Instituto de Defesa de Consumidores. O número dá ao país o título de líder global em chamadas abusivas. Desde 2022, a Anatel tem atuado para garantir o direito de quem não quer receber esses tipos de chamadas, que no geral são ofertas de produtos e serviços, pesquisas, pedidos de doações ou cobranças. E mais, muitas vezes são realizadas por robôs.
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15: O Não Me Perturbe é um desses serviços criados para preservar o cidadão das ligações abusivas. Ele é gratuito e permite bloquear chamadas realizadas pelo telemarketing de operadoras de telecomunicações e instituições financeiras participantes. Basta acessar a plataforma www.nãomeperturbe.com.br, realizar o cadastro e selecionar as empresas que você deseja bloquear. Outra alternativa é o Qual Empresa Me Ligou? Caso você receba a chamada de um número desconhecido, é possível acessar o site qualempresameligou.com.br e consultar a qual empresa aquele número está vinculado. A ferramenta permite a localização dos canais oficiais de atendimento da empresa e evita que o usuário caia em golpes. A estudante de psicologia Isabelle Reis se queixa dos constantes incômodos provocados pelas ligações cada vez mais insistentes.
19: Recebo muitas ligações pela manhã, muitas ligações pela tarde e agora recentemente eu venho recebendo ligações até pela noite. Então eu não atendo mais ligação, às vezes pode ser até uma pessoa que é conhecida ou alguma coisa urgente, eu não atendo. Assim, meu celular sempre está no mudo, inclusive minha mãe até reclama, às vezes ela me liga ou pessoas da minha vida me ligam e sempre está no silencioso, então se eu não estou estou com o celular na minha mão, às vezes eu não atendo, às vezes é uma coisa séria.
15: Desde junho de 2024, a Anatel também passou a considerar abusivas as chamadas curtas com duração de até 6 segundos. Desde então, foram realizados mais de 1.200 bloqueios de empresas para a realização de chamadas e quase 40 milhões de reais em multas já foram aplicados. Reportagem Graziele Bezerra.
2: E falamos sobre as ligações indesejadas, muitas vezes feitas para os nossos celulares.
0: Um aparelho que faz parte do dia a dia, sempre ao lado do brasileiro. Por lá a gente faz compras, tem acesso ao banco e aos nossos contatos.
2: Pois então, uma plataforma permite registrar um aparelho celular e emitir alertas em caso de perda, roubo ou furto.
0: É o Celular Seguro, um sistema do Ministério da Justiça e Segurança Pública.
2: A plataforma oferece também a opção de indicar contatos de segurança e comunicar uma ocorrência para bloquear o aparelho de forma simples e rápida.
0: Você sabe como cadastrar o seu telefone na plataforma Celular Seguro? O sistema permite ao usuário registrar o aparelho celular e emitir alertas em caso de roubo, furto ou perda. A plataforma também oferece a opção de indicar pessoas de confiança que vão poder emitir um alerta em nome do usuário caso ele não consiga acessar o sistema. Para usar o Celular Seguro, é necessário fazer o login por meio de uma conta gov.br. O cadastro pode ser realizado pelo aplicativo ou pela versão web da plataforma. Para se cadastrar, basta acessar a plataforma Celular Seguro, escolher a opção Meus Telefones ou Telefones de Confiança e selecionar o aparelho. Depois, basta clicar em Alerta e confirmar o registro. Após a confirmação, será gerado um número de protocolo que pode ser utilizado em eventuais consultas posteriores. A plataforma Celular Seguro também oferece uma ferramenta para consulta de aparelhos usados antes da compra e verificar se determinado aparelho tem registro de roubo, furto ou perda. Para realizar a consulta, basta informar o e-mail, número de identificação único do aparelho celular. O e-mail pode ser consultado nas configurações do aparelho.
15: Priscila Machado, para a Voz do Brasil.
0: Golpistas estão utilizando a logomarca do governo federal para oferecer supostas renegociações.
2: A orientação é não clicar em e-mails, mensagens e links na internet, inclusive em redes sociais.
7: O Ministério da Fazenda alerta para golpes aplicados contra pessoas que procuram renegociar dívidas. Os golpistas utilizam anúncios falsos, e-mails, mensagens e links na internet, inclusive em redes sociais, e usam indevidamente nomes e logomarcas do governo federal para conferir aparência de legitimidade às ofertas. A orientação é ficar atento. A renegociação de dívidas é feita diretamente com as instituições bancárias. O governo não envia links, mensagens digitais ou SMS oferecendo esse tipo de serviço e não mantém sites específicos para renegociação. Por isso, não forneça dados pessoais ou bancários e não faça pagamentos a partir de links recebidos por mensagens ou anúncios. Informações e orientações sobre renegociação de dívidas estão disponíveis no portal oficial do Ministério da Fazenda, no endereço gov.br/fazenda. Em caso de dúvida, procure diretamente a instituição financeira responsável pela dívida e utilize somente canais oficiais. Lucília Araújo, para a Voz do Brasil.
0: Uma aeronave com sensores de alta precisão está sobrevoando Amazônia, Cerrado e Pantanal para medir os gases que causam o efeito estufa.
2: O trabalho é uma parceria entre Brasil e Alemanha.
20: A aeronave, equipada com instrumentos científicos, está fazendo voos no espaço aéreo brasileiro desde o mês passado. O objetivo é medir fluxos e concentrações atmosféricas de dióxido de carbono e metano, dois dos principais gases causadores do efeito estufa. Os voos se concentram na Amazônia, no Pantanal e em parte do Cerrado. O modelo do avião é capaz de voar em uma ampla faixa de altitude, desde 850 metros até 15 mil metros. O pesquisador do Instituto de Física da Universidade de São Paulo, Paulo Artacho, dá os detalhes.
21: O objetivo principal dessa pesquisa é entender melhor as emissões
1: e o processamento atmosférico de um gás de efeito estufa, que é muito importante, que é o metano. Então, o metano é o segundo gás em importância, em relevância, do ponto de vista de gases de efeito estufa, logo depois do dióxido de carbono. E a Amazônia e o Pantanal, em particular, todas as áreas alagadas, são fortes emissores de metano.
20: Cerca de 120 pesquisadores de instituições de pesquisa da Alemanha e do Brasil trabalham na coleta de dados. A coordenação é do Instituto Nacional de Pesquisas Espaciais, o INPE, e do Centro Espacial Alemão. Segundo o coordenador da pesquisa, Dirceu Luiz Erdes, os dados vão complementar informações de outros sistemas de observação, validar medições por satélite e aprimorar modelos climáticos.
21: Todos os modelos de IPCC, modelos de clima e tempo, utilizam dados de CO2 e metano. Então, o principal objetivo desse trabalho é validar esses modelos, corrigir o que tiver que corrigir e melhorar as projeções futuras. E também validar os dados satélites. Tem vários satélites hoje, tanto europeus como americanos, japoneses e chineses, que cruzam o nosso território. E eles têm um valor de coleta desses dados. E a ideia desse projeto é coletar os dados in situ, na região, e validar tanto satélite como os modelos de previsão.
20: A campanha científica deve se estender até meados de setembro. Até lá, serão realizados cerca de 15 voos, tanto durante o dia quanto à noite. Reportagem Luciana Colares de Holanda.
0: Modelo brasileiro de alimentação escolar que une os produtos da agricultura familiar às merendas servidas aos estudantes foi apresentado a uma delegação da Etiópia.
22: Antes de chegar ao prato dos estudantes, a merenda escolar percorre um caminho que começa muito antes da cozinha da escola. É um modelo que une alimentação saudável, agricultura familiar e políticas públicas. Uma experiência brasileira que desperta o interesse de outros países, como a Etiópia. Como lembrou a coordenadora-geral do Programa Nacional de Alimentação Escolar, Karine Santos.
23: O Brasil coopera com muitos países. Faz parte da programação dessa missão de receber a delegação da Etiópia, demonstrar como isso é levado a efeito até que esse alimento chegue de fato no prato dos nossos estudantes.
22: A visita integra a parceria de cooperação entre Brasil e Etiópia voltada ao intercâmbio de experiências sobre alimentação escolar. A analista de projetos da Agência Brasileira de Cooperação, Paola Barbieri, falou como funciona essa cooperação entre os dois países.
24: O Programa de Alimentação Escolar Brasileiro já tem 70 anos, né, de existência e, assim, pelas inovações que o programa traz, os países, eles têm muito interesse em conhecer como ele é organizado, né, como ele é operado.
22: Numa escola do Distrito Federal, a delegação da Etiópia pôde acompanhar o resultado desse trabalho na prática. Parte dos alimentos servidos nas escolas públicas vem diretamente da agricultura familiar. A produção passa pelas cooperativas e segue para as unidades de ensino, como garante o presidente da cooperativa, Anaildo Porfírio da Silva.
25: A nossa cooperativa associação hoje atende 72 escolas, então isso ajuda demais o agricultor.
22: O agricultor familiar José Ailton Alves diz que sente satisfação por ter o seu trabalho reconhecido internacionalmente.
26: A gente se sente honrado e gratificado, porque a gente está vendo que o nosso trabalho está sendo visto.
22: Os alimentos produzidos por agricultores familiares, como José Ailton, chegam a milhões de estudantes, como Otaviana Esteves de Deus, de 11 anos.
27: Muito legal essa hora que a gente reúne todo mundo aqui na mesa para comer, conversar, um alimento saudável também, muito delicioso.
22: A merendeira Dilma Costa conta que o sucesso é garantido.
28: Hoje é estrogonofe, hoje vai ser uma loucura, eles vão comer assim, sempre repetem, né?
22: A cooperação Brasil-Etiópia é coordenada pela Agência Brasileira de Cooperação, pelo Fundo Nacional de Desenvolvimento da Educação e conta com o suporte de agências das Nações Unidas. Reportagem Cleide Lopes.
2: E essas foram as notícias do governo federal.
0: Fique agora com as notícias do Poder Judiciário e do Congresso Nacional. Uma boa noite.
2: Boa noite para você e até amanhã.
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5: Centro de Estudos Constitucionais do Supremo Tribunal Federal prorroga prazo de inscrições para audiência acadêmica em Belém, no Pará.
6: Relatório do CNJ aponta que medidas protetivas chegam rápido, mas não bastam contra feminicídios.
5: STJ mantém condenação de suposto membro do PCC a mais de 87 anos de prisão.
6: Boa noite, eu sou o Arthur Filho.
5: E eu sou Walter Lima.
6: O Centro de Estudos Constitucionais do Supremo Tribunal Federal prorrogou para 16 de agosto o prazo de inscrições para participação na terceira audiência acadêmica regional do projeto O Ensino do Direito Constitucional no Século XXI, Panorama e Perspectivas.
5: O evento será realizado no próximo dia 28 no Instituto de Ciências Jurídicas da Universidade Federal do Pará.
6: As instituições interessadas em fazer exposição oral devem realizar a inscrição por meio de formulário com envio de resumo escrito até 4 mil caracteres.
5: As manifestações devem ter caráter constitucional e poderão abordar um ou mais dos eixos temáticos definidos pelo Centro de Estudos Constitucionais do Supremo Tribunal Federal.
6: Pesquisa apresentada pelo Conselho Nacional de Justiça revela que o sistema de justiça tem concedido com rapidez medidas protetivas de urgência.
5: Mas os dados revelam que ainda é um desafio combater o feminicídio. Fernanda Porto.
8: 53% das medidas protetivas de urgência são concedidas no mesmo dia em que a mulher faz a solicitação. Mas a ação ainda não é suficiente para evitar casos de feminicídios, já que em 57,6% dos casos, as vítimas tinham medidas protetivas vigentes. Os dados são da pesquisa Feminicídio e Medidas Protetivas de Urgência, publicada pelo Conselho Nacional de Justiça. O levantamento foi feito com base em mais de 10 mil inquéritos iniciados e ações penais de primeiro grau ajuizadas entre os anos de 2024 e 2025. Do grupo analisado, 3.449 vítimas, ou seja, duas a cada três mulheres, não tinham medida contra o réu. Já outras 1.669 tinham medida protetiva, o que corresponde a uma a cada três vítimas.
6: Superior Tribunal de Justiça mantém condenação de mais de 87 anos de prisão a suposto integrante do PCC.
5: A decisão é da desembargadora convocada Nilsone de Freitas. Repórter Fátima Uchoa.
9: O réu foi condenado por participação em organização criminosa armada, 5 homicídios qualificados e ocultação de cadáver. Entre as vítimas está uma escrivã da Polícia Civil de São Paulo. Segundo o Ministério Público, o réu é integrante do primeiro comando da capital, o PCC. A defesa pretendia anular a condenação pelo Tribunal do Júri e obter novo julgamento, mas o Tribunal de Justiça de São Paulo negou a apelação, sob o fundamento de que a decisão dos jurados tinha amparo em provas. No STJ, ao analisar o pedido, Nilsone de Freitas destacou que o habeas corpus serve para proteger o direito de locomoção diante de ilegalidade ou abuso de poder, não sendo cabível para rediscutir condenações quando não há flagrante ilegalidade.
6: Justiça Federal suspende reintegração de posse em área disputada por assentados e indígenas pataxós na Bahia.
5: Com a decisão, a ordem de reintegração de posse em favor do INCRA fica sem efeito até um novo julgamento, que só deve ocorrer após produção de prova técnica. Sabrine Menezes.
10: No recurso, o MPF sustentou que os direitos territoriais dos povos indígenas são originários e reconhecidos pela Constituição Federal. Com a decisão, o processo de reintegração de posse do lote 77A, localizado no projeto Assentamento Cumuru-Xatiba, em Prado, na Bahia, deve passar por uma nova perícia para verificar se a área faz parte da terra indígena Comexatibá, do povo Pataxó. Em caso de confirmação, os assentados têm direito à indenização e à eventual realocação para outro projeto de reforma agrária.
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6: A você, uma boa noite.
5: E até amanhã.
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12: Eu sou Paula Groba.

Boa noite a todos, sejam bem-vindos, queridos irmãos e irmãs, nesta Santa Eucaristia. Estamos na Semana Nacional de Oração pelas Famílias, rezando nesta Eucaristia, em unidade com toda a Igreja, pelas famílias, né? Para que possamos ser sustentados pela misericórdia de Deus, pela bondade de Deus. Hoje rezamos também a memória de Santa Clara, ela que viveu, né, sobre a inspiração da vida de São Francisco de Assis, né, uma grande santa da Igreja, que ela possa interceder por cada um de nós nesta Santa Eucaristia. Rezamos além das nossas intenções que trazemos no nosso coração, pelo sétimo dia de Alfredo Dionísio Cristal Pio, solidário com a Tamires, né, esposa, os filhos, João Alfredo, a Manuela e a Melissa, também a mãe Marli, né, toda a família, os amigos de modo geral, que estão aqui unidos em oração pelo descanso eterno do nosso irmão Alfredo. Então, antes de iniciarmos a missa, os filhos vão trazer um quadro para ficar aqui e assim podermos colocar a vida do nosso irmão Alfredo nas mãos do Senhor no altar de Deus.

0: Em nome do Pai, e do Filho, e do Espírito Santo.
1: Amém.
0: A graça e a paz de nosso Senhor Jesus Cristo, o amor do Pai e a comunhão do Espírito Santo estejam sempre convosco.
2: Bendito seja Deus que nos reuniu no amor de Cristo.
0: Para celebrarmos com dignidade esta Santa Eucaristia, peçamos ao Senhor o perdão dos nossos pecados.

0: Deus rico em misericórdia, tenha compaixão de nós, perdoe os nossos pecados e nos conduza à vida eterna.
1: Amém.
0: Oremos. Ó Deus, na vossa misericórdia, atraíste Santa Clara ao amor da pobreza, concedei-nos por sua intercessão que, seguindo Cristo com um coração de pobre, mereçamos chegar a contemplar-vos no Reino Celeste. Por nosso Senhor Jesus Cristo, vosso Filho, que é Deus, e convosco vive e reina, na unidade do Espírito Santo, por todos os séculos dos séculos.
1: Amém.

0: Leitura da profecia de Ezequiel. Assim fala o Senhor: quanto a ti, filho do homem, escuta o que eu te digo. Não sejas rebelde como este bando de rebeldes. Abre a boca e come o que eu te vou dar. Eu olhei e vi uma mão estendida para mim, e na mão um livro enrolado. Desenrolou-o diante de mim. Estava escrito na frente e no verso, e nele havia cantos fúnebres, lamentações e ais. Ele me disse: filho do homem, come o que tens diante de ti. Come este rolo e vai falar aos filhos de Israel. Eu abri a boca e ele fez-me comer o rolo. Depois disse-me: filho do homem, alimenta teu ventre e sacia as entranhas com este rolo que eu te dou. Eu o comi, e era doce como mel em minha boca. Ele disse-me então: filho do homem, vai, dirige-te à casa de Israel e fala-lhes com as minhas palavras, palavra do Senhor.
1: Graças a Deus.

0: Senhor esteja convosco.
1: E Ele está no meio de nós.
0: Proclamação do Evangelho de Jesus Cristo segundo Mateus.
1: Glória a vós, Senhor.
0: Naquele tempo, os discípulos aproximaram-se de Jesus e perguntaram: quem é o maior no reino dos céus? Jesus chamou uma criança, colocou-a no meio deles e disse: em verdade vos digo, se não vos converterdes e não vos tornardes como crianças, não entrarei no reino dos céus. Quem se faz pequeno como esta criança, este é o maior no reino dos céus. E quem recebe em meu nome uma criança como esta, é a mim que recebe. Não desprezeis nenhum desses pequeninos, pois eu vos digo que os seus anjos nos céus veem sem cessar a face do meu Pai que está nos céus. Que vos parece? Se um homem tem 100 ovelhas e uma delas se perde, não deixa ele as 99 nas montanhas para procurar aquela que se perdeu? Em verdade vos digo, se ele a encontrar, ficará mais feliz com ela do que com as 99 que não se perderam. Do mesmo modo, o Pai que está nos céus, com as 99 que não se perderam. Do mesmo modo,

oração pelas famílias, a importância de rezarmos pelas famílias, em unidade com toda a Igreja do Brasil, que vive fortemente essa semana de oração, né? Na pessoa da Mara Tamires, cumprimento os demais familiares, os filhos aqui presentes, né, os irmãos, né, mãe, pai, também a mãe Marli, né, está aqui presente, isso, mãe doutor Alfredo, né, os nossos sentimentos, as nossas orações, né, e aos amigos que estão aqui presentes. Estendo o cumprimento também aos senhores ex-prefeito, pessoa do Maurinho, que está aqui presente, qual o doutor trabalhou também, né, Maurinho? Você, né? E também o ex-prefeito Márcio Miguel, inclusive hoje seu aniversário, Deus o abençoe, também trabalhou, né, com o doutor Alfredo. E as demais autoridades também aqui presentes. Veja, queridos irmãos e irmãs, primeiro gostaria de fazer menção à memória que nós celebramos hoje de Santa Clara. Clara viveu a mística de São Francisco de Assis. Uma jovenzinha que, mesmo contrariando a família, entregou a sua vida pela Igreja, pela causa de Jesus Cristo, sobre a inspiração de São Francisco de Assis. Viveu a pobreza em todos os sentidos, e também, se dedicou, aos pobres e sofredores, a exemplo de São Francisco, né? E conta-se que ela já, na morte de São Francisco, ela já estava enferma, doente, não pôde ir. E que ela teve uma linda visão, de modo que ela ia relatando todo o momento do velório, do sepultamento. Ela ia relatando tudo o que estava acontecendo, quem estava presente. Então, mesmo enferma, ela se fez presente naquele momento, ali na despedida de Francisco. Tamanha era, a sua cooperação e participação na vida de fé e no exemplo de São Francisco. A palavra de Deus no Evangelho nos convida a sermos como crianças, né? Não significa sermos infantis, não, no sentido de vivermos a pureza de coração, né? Jesus é muito claro: o reino dos céus pertence às crianças, e ele pega a criança e traz para o centro da reflexão. Por que ele faz isso? Para dizer a eles: olha, vocês querem chegar ao reino dos céus? Sejam puros como uma criança, né? A criança, ela é pura de coração, né? É pura de coração. Então, no sentido de viver a humildade, a simplicidade, de viver a fé, né? Esse é o caminho que nos leva para o céu, a pureza de coração, né? E com isso Jesus também ensina: assim como Deus, o Pai, não deseja que nenhum desses pequeninos se perca, também deve ser o desejo de todos aqueles que servem o Senhor, né? E aí ele fala das ovelhas perdidas, da alegria que é encontrar uma ovelha perdida, né? Porque se ela estava perdida, ela foi achada, ela foi encontrada e foi trazida de volta para o rebanho, né? Então a alegria é maior daquela que foi encontrada porque estava perdida do que com as 99 que já estão ali, né? No sentido de salvar aquela que estava distante do rebanho. Então, o contexto do Evangelho, que nós possamos trazer no coração essa pureza de coração, que às vezes com a vida, com o tempo, nós adultos vamos nos distanciando, né? Aqui ou ali,

dessa pureza que o Evangelho nos pede, né? Então é preciso buscar essa inspiração no Evangelho de hoje, como nos pede Jesus, né? Falando um pouquinho sobre a missa de sétimo dia, doutor Alfredo, né, natural do estado da Bahia, né, e pelo que eu ouvi, os relatos, né, se eu estiver equivocado, vocês me perdoem, que já muito jovem ele deixou a família e veio, né, atrás do seu sonho de estudar medicina. E concluída a sua graduação, realizou residência médica em cirurgia geral e cirurgia do aparelho digestivo na cidade de São José do Rio Preto, né? E que em 2010 ele fixou residência aqui em Monte Aprazível para atuar nos plantões de emergência da Santa Casa, né, de Misericórdia, e integrando-se rapidamente a equipe de cirurgia, Dr. Nelson Montoro, e foram ali 13 anos na instituição, né, da Santa Casa. E paralelo a isso, 14 anos como médico clínico nos postos de saúde do município, aqui de Monte Aprazível. Então, olha, foram muitos anos de dedicação, né, à saúde de Monte Aprazível, né? Durante a crise sanitária da Covid-19, ele liderou a coordenação de combate à doença aqui em Monte Aprazível, né? E aqui eu faço um adentro, conversando com um, com outro, com enfermeiras que trabalharam com ele, enfermeiros, equipes de saúde, né? E pacientes também que foram atendidos por ele, né? Dizendo que era uma característica dele, né, de ser muito atencioso e não deixar que ninguém fosse embora sem ser atendido. Muitas vezes até já fim de expediente, cansado, mas chegava alguém e dizia, mas não tem, não, pede para esperar um pouquinho que eu vou atender, eu vou atender. É bonito ouvir isso, né? Eu ouvi isso de pessoas que trabalharam ali com ele, né? E também de pacientes, pessoas simples aqui da cidade que, né, vieram chorando dizer, padre, né, esse médico era uma bênção. É bonito ouvir isso, né? Talvez nem ele soubesse o quanto ele, não é? Tinha esse lado tão forte, tão bonito, né, e que tocou o coração de tantas pessoas, né, a gratidão por ele. Não é à toa que eu percebi tanta gente rezando por ele. Vez ou outra alguém vinha, colocava nas missas, pedia oração para ele, né? Então a gente começa a entender o porquê, né? Quando a gente olha esses relatos, a gente vai compreendendo o carinho das pessoas para com a pessoa dele, né? No âmbito familiar, era casado desde 2009, né, com a Tamires Passarim, destacando-se aqui como um esposo protetor, um pai exemplar, né, participativo na criação dos filhos João Alfredo, a Manuela e a Melissa, né? Ora, meus irmãos e irmãs, quando nós olhamos para esse cenário, né, da morte, nós devemos nos perguntar como lidar com a morte de um ente querido, principalmente assim jovem, né, mas de um modo geral, né, como lidar com a morte de alguém que nós amamos, né? A perda de uma pessoa que amamos é uma dor que precisa ser vivida, é uma dor que precisa ser acolhida. Quando a gente perde uma pessoa que a gente ama, isso afeta a nossa pessoa, afeta o nosso coração de forma muito íntima. A ausência faz com que a família tenha que começar uma nova fase da vida. Por isso dizemos que existem dores
que precisam serem curadas, né? Mas existem dores que precisam serem vividas e acolhidas para serem transformadas. E a morte, podemos dizer, é uma dessas dores que precisa, né, precisa ser vivida, acolhida para ser transformado, né? Não tem como fugir, né? Quando nós olhamos a pessoa de Jesus Cristo, Jesus chora a morte de Lázaro. Jesus chora a morte de Lázaro. Mesmo sabendo que ia ressuscitá-lo depois, mas ele chora a morte do amigo, né? Com isso ele nos ensina que a morte é uma dor que precisa ser vivida e superada, é claro. Mas precisa verdadeiramente ser acolhida como algo profundamente humano. Profundamente humano, né? Então a gente deve ter presente isso. Olha, eu estava hoje meditando um pouco sobre essa questão da morte, né? Para não ser muito longo, e fui buscar um pouco a inspiração do padre Paulo Ricardo, que é um sacerdote que traz muitas reflexões, né? E ele, numa dessas, ele fazia justo esta reflexão sobre a morte, né? E ele dizia que tem um estudo de uma psiquiatra famosa chamada Elizabeth Kluhr-Ross. Ela estudou pacientes terminais nos hospitais. Ela começou a notar que quando a pessoa recebia a notícia de que a sua doença é incurável e ela iria morrer, a pessoa passava por fases até chegar na fase da aceitação. Não é diferente com relação a nós, né? A nós que aqui ficamos, a família, né? São várias fases que vamos enfrentar e que enfrentamos, como por exemplo a fase da raiva, do questionamento a Deus, da tristeza, da vontade só de chorar. São várias aqui que nós podemos elencar. E que todos nós, quando perdemos alguém querido, passamos por essas fases, né? Está ali presente, né? Veja que, né, a da tristeza, né, e tantas outras. Mas isso não é ruim. Essas fases não são ruins. Essas fases fazem parte da nossa condição humana. Nós temos sentimentos, nós amamos, e aos poucos, e somos pessoas de fé, e aos poucos essas fases vão passando, e surge o consolo de Deus. O consolo de Deus. E o que o consolo de Deus traz? Nos faz levantar a cabeça. Buscar a esperança que nos dá o norte, né? Olhar quem está ao nosso redor e saber que precisamos seguir. Precisamos ir em frente. Então vai chegar também o consolo. Então, Tamires, você com certeza está vivendo todas essas fases, não é? Mas você também é uma pessoa de fé, sua família é de fé. Seus irmãos estão sempre aqui rezando conosco, né? Então essa fase do consolo, da esperança, eu tenho certeza que já está presente no teu coração. E isso vai te dar suporte para dizer, olha, aqui estão meus filhos, conosco está tudo aquilo de bonito e de bom que o doutor Alfredo viveu ao nosso lado. E nós cremos numa vida em Deus e com Deus, então entreguemos ele nas mãos do Senhor, para que ele possa descansar em paz. E nós vamos ficar com tudo de belo e de bom e de bonito que vivemos juntos, e vamos em frente, né?
cuidar dos filhos, educar os filhos, né? Então que Deus possa te abençoar nessa noite, nesse sétimo dia, como o padre sempre diz no velório, a missa de sétimo dia, nós cessamos o nosso luto, né? A saudade vai permanecer, claro, mas a tristeza, ela vai sendo amenizada, superada com o consolo de Deus. E que nós cremos, vai chegando no seu coração, no coraçãozinho dos seus filhos, das crianças, da mãe. Não é fácil para uma mãe perder um filho, né? Vai ao contrário daquilo que é o natural da vida, digamos assim, né? Então, com fé, diante do altar da vida, entreguemos este nosso irmão, que possa ficar esse legado dele tão bonito, de uma pessoa simples, que se tornou médico, permaneceu simples, humilde e servidor. Com certeza, ele, com a sua vida, com os seus dons, agradou o coração de Deus. Entreguemos este nosso irmão nas mãos do Senhor.

0: Orai, irmãos e irmãs, para que o meu e o vosso sacrifício seja aceito por Deus Pai Todo-Poderoso.
1: Receba, o Senhor, por tuas mãos este sacrifício, para a glória do seu nome, para o nosso bem e de toda a sua santa Igreja.
0: Senhor, na comemoração de Santa Clara, nós vos apresentamos os dons de nossa devoção para serem consagrados, a fim de que, pelas consolações da vida presente, nos ensineis a esperar nas promessas eternas, por Cristo nosso Senhor.
1: Amém.
0: O Senhor esteja convosco.
1: E Ele está no meio de nós.
0: Corações ao alto.
1: O nosso coração está em Deus.
0: Demos graças ao Senhor nosso Deus.
1: É nosso dever e nossa salvação.
0: Na verdade, é digno e justo, é nosso dever e salvação dar-vos graças sempre e em todo lugar. Senhor Pai Santo, Deus Eterno e Todo-Poderoso, recordando os santos e santas que se consagraram a Cristo por amor ao Reino dos Céus, celebramos a vossa admirável providência. Por ela reconduzis a humanidade à santidade original e nos fazeis saborear já aqui na terra os dons reservados para o céu. Por isso, com todos os anjos e santos, nós vos louvamos, cantando a uma só voz.

0: Na verdade, ó Pai, vós sois santo e fonte de toda santidade. Santificai, pois, estes dons, derramando sobre eles o vosso Espírito, a fim de que se tornem para nós o corpo e o sangue de nosso Senhor Jesus Cristo.
1: Enviai o vosso Espírito Santo.
0: Estando para ser entregue e abraçando livremente a paixão, Jesus tomou o pão, pronunciou a bênção de ação de graças, partiu e deu a seus discípulos, dizendo: Tomai todos e comei, isto é o meu corpo, que será entregue por vós.

Do mesmo modo, no fim da ceia, ele tomou o cálice em suas mãos e, dando graças novamente, o entregou a seus discípulos, dizendo: Tomai todos e bebei. Este é o cálice do meu sangue, o sangue da nova e eterna aliança, que será derramado por vós e por todos para a remissão dos pecados. Fazei isto em memória de mim.

0: Mistério da fé.
1: Anunciamos, Senhor, a vossa morte e proclamamos a vossa ressurreição. Vinde, Senhor Jesus.
0: Celebrando, pois, o memorial da morte e ressurreição do vosso Filho, nós vos oferecemos, ó Pai, o pão da vida, o cálice da salvação, e vos agradecemos porque nos tornastes dignos de estar aqui na vossa presença e vos servir.
1: Aceitai, ó Senhor, a nossa oferta.
0: Suplicantes, vos pedimos que, participando do corpo e sangue de Cristo, sejamos reunidos pelo Espírito Santo num só corpo.
1: O Espírito nos una num só corpo.
0: Lembrai-vos, ó Pai, da vossa Igreja que se faz presente pelo mundo inteiro, que ela cresça na caridade, em comunhão com o Papa Leão, com o nosso Bispo Antônio Vilar, os bispos do mundo inteiro, os presbíteros, os diáconos e todos os ministros do vosso povo.
1: Lembrai-vos, ó Pai, da vossa Igreja.
0: Lembrai-vos também do vosso filho, Alfredo Dionísio Cristal Pio, que hoje chamastes deste mundo a vossa presença, tendo sido sepultado com Cristo em sua morte no batismo, participe igualmente da sua ressurreição, e de todos os que partiram desta vida, acolhei-os junto a vós na luz da vossa face.
1: Concedei-lhes, ó Senhor, a luz eterna.
0: Enfim, nós vos pedimos, tende piedade de todos nós, dai-nos participar da vida eterna, com a Virgem Maria, Mãe de Deus, São José, seu esposo, os apóstolos, Santa Clara, Senhor bom Jesus e todos os santos que neste mundo viveram na vossa amizade, a fim de vos louvarmos e glorificarmos por Jesus Cristo, vosso Filho. Por Cristo, com Cristo e em Cristo, a vós, Deus Pai Todo-Poderoso, na unidade do Espírito Santo, toda honra e toda glória por todos os séculos dos séculos. Amém.

0: Rezemos com amor e fé a oração que o Senhor Jesus nos ensinou. Pai nosso que estais nos céus, santificado seja o vosso nome. Venha a nós o vosso reino. Seja feita a vossa vontade, assim na terra como no céu. O pão nosso de cada dia nos dai hoje. Perdoai as nossas ofensas, assim como nós perdoamos a quem nos tem ofendido.
1: E não nos deixeis cair em tentação, mas livrai-nos do mal. Livrai-nos de todos os males, ó Pai, e dai-nos hoje a vossa paz. Ajudados pela vossa misericórdia, sejamos sempre livres do pecado e protegidos de todos os perigos, enquanto aguardamos a feliz esperança e a vinda do nosso Salvador, Jesus Cristo.
2: Vosso é o reino, o poder e a glória para sempre.
1: Senhor Jesus Cristo, dissestes aos vossos apóstolos: eu vos deixo a paz, eu vos dou a minha paz. Não olheis os nossos pecados, mas a fé que anima a vossa igreja. Dai-lhe, segundo o vosso desejo, a paz e a unidade. Vós que sois Deus com o Pai e o Espírito Santo.
2: Amém.
1: A paz do Senhor esteja sempre convosco.
2: O amor de Cristo nos uniu.

0: Irmãos e irmãs, felizes os convidados para a ceia do Senhor. Eis o Cordeiro de Deus que tira o pecado do mundo.
1: Senhor, eu não sou digno de que entreis em minha morada, mas dizei uma palavra e serei salvo.

0: Oremos. Senhor, renovados nas fontes da salvação, humildemente vos pedimos que, aderindo cada dia mais intimamente a Cristo, mereçamos, pela intercessão de Santa Clara, participar do reino da graça, por Cristo nosso Senhor.
1: Amém.
0: Então rezemos com a família, pelo nosso irmão Alfredo Dionísio Cristal Pio, mais uma vez solidário com a esposa, os filhos, a mãe, os amigos, também aqueles que rezam conosco através da nossa rádio Difusora Aparecida, aqui da nossa paróquia Senhor Bom Jesus. Nós disponibilizamos o link para que aqueles lá da Bahia que pediram, queriam rezar junto, pudesse então abaixar o aplicativo da rádio e poder rezar conosco, e com certeza estão rezando. Nosso abraço também aos familiares, aos amigos que rezam conosco através do rádio, esta Santa Eucaristia de sétimo dia do nosso irmão Alfredo. Que vocês guardem tudo aquilo de bom que viveram juntos, né? E que tenham a certeza de que nosso irmão Alfredo possa descansar em paz, né, na glória dos céus. Ave Maria, cheia de graça, o Senhor é convosco. Bendita sois vós entre as mulheres, e bendito é o fruto do vosso ventre, Jesus. Santa Maria, Mãe de Deus, rogai por nós, pecadores, agora e na hora de nossa morte. Amém. Alfredo Dionísio Cristal Pio, descanse em paz.
1: Assim seja. Amém.
0: Lembrando que amanhã temos missa às 19h30, na Semana da Família, com a renovação das promessas matrimoniais aqui na Matriz, né? Quero, antes da bênção final, fazer jus também, falei dos vice-prefeitos aqui presentes, o Márcio, o Maurinho, mas o seu Canheu também, né, está aqui presente, sempre conosco, né? Então, uma alegria tê-lo aqui também conosco, seu Canheu. Deus abençoe o senhor, que sempre reza, inclusive nos velórios, ele está sempre lá presente, rezando, participando, né? Então, também o nosso abraço. O Senhor esteja convosco.
1: E Ele está no meio de nós.
0: Na intercessão de Santa Clara, desça sobre vós, sobre a família do nosso irmão Alfredo, a esposa, os filhos, a mãe, os amigos aqui presentes, a bênção de Deus Todo-Poderoso, Pai e Filho e Espírito Santo.
1: Amém.
0: Ide em paz e que o Senhor sempre vos acompanhe.
1: Graças a Deus.
0: Vamos dar uma salva de palmas ao nosso irmão Alfredo, né?

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Obrigado, Mãe. E obrigado a esse povo que está aqui. Terminamos com essa música tão linda, nos consagrando totalmente a Ti. A nossa Diocese Santo Amaro, nosso Bispo Dom José Neri, Dom Fernando, nosso Papa Francisco e todos os sacerdotes.

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2: A Messe é grande, mas os operários são poucos. Pedi, pois, ao Senhor da Messe que envie operários para a sua Messe.